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0: o Nelson, resolução de novo, vou largar a ex-tóxica e não comer porcarias à noite.
1: É a mesma coisa, não é?
0: Pumba.
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Acabaste de ouvir Stupid Song de Olivia Rodrigo. Bom dia, boa viagem. O meu nome é Joana Miranda e neste domingo sou eu que vou estar contigo até às 11. Agora vamos ouvir Relíquia do 2T para animar, começar o dia.

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1: Boa viagem com a Cidade FM, já passa das 7h30 da manhã. Este dia já está a correr e ainda agora começou. Eu vou estar contigo até às 11. Ainda vamos ter muita música para ouvir juntos. Debi tirar umas fotos do Bad Bunny, Julin KPSD com Vivi Good. Sobe a música. BTS! Eu não vou continuar. Prefiro que ouças a música e depois metemos a conversa em dia. Mas só se quiseres.
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1: 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Boa viagem, bom domingo. O meu nome é Joana Miranda. Hoje estou aqui sozinha e se tu costumas acordar a estas horas aos domingos e me ouves quando estou cá a fazer esta perninha,

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1: Ora, muito bom dia, Lita Chat. Dia de seleção, vamos Portugal. É verdade, Portugal joga.
2: Pois é, hoje é a seleção, já jogou com o país de Gales.
1: Eles não param, não é?
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1: É pá, depois começam a ter opiniões e a pensar muito, isso não pode ser.
4: Minha Nossa Senhora.

Na Cidade FM, boa viagem, bom domingo, já são 8:06 da manhã. O meu nome é Joana Miranda e vou estar contigo até às 11. Temos música para ouvir, Sabrina Carpenter já a seguir, Olivia Dean, Rosalie, Ozuna, fica por aí.

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1: Boa viagem, acabaste de ouvir Golden na Cidade FM. O meu nome é Joana Miranda e sou eu que estou contigo desde as 7 da manhã. Se és um madrugador e às 7 já estás acordado, obrigada por ouvir Cidade FM, seja no rádio, no carro ou no radio. 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

Álcool e Prazer, DJ Télio e o Wet Bad Gang. Já são 9:08 da manhã, boa viagem, bom domingo. O meu nome é Joana Miranda e vou estar contigo até às 11. Vamos continuar com a música agora. Talvez você precise de mim, do Veigo, só se quiser.

Adela, Ain't in LA. Eu estou a adorar o Rising, o crescimento desta artista. Nicole Kidman é a minha música favorita dela. Se não conheces, vai pesquisar e fica a conhecer. Já a seguir, Chico da Tina, bem conhecido da nossa praça,

0: Eu não.
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2: Boa viagem, bom domingo. Temos um dia inteiro pela frente. E o que eu gosto de fazer quando estou aqui sozinha, é verdade, hoje não estou com os meus camaradas, com os meus amigos.

0: caso de hoje. Portanto, vamos recordar.
1: Olá, Arthur e Pedro, já estou no trabalho cheio de sono. E vocês? Ah, estamos no trabalho cheio de sono também.
0: Ai, hoje dormi bem.
2: Eu por acaso dormi bem também. Já.
0: Olha, okay, comigo olha. Não brincam, que eu ontem dormi mal, acordei por causa dos calores e não sei o quê. Olha, hoje não houve colcha, não houve nada. O gato ficou lá fora e eu dormi bem.
2: O gato ficou lá fora?
0: Fora do quarto.
2: Ah!
0: Não foi lá fora na rua, coitado.
2: O gato ficou lá, miau, miau, miau, olha, miau, miau, não quer saber.
0: Olha, acabou-se a joelha simpática.
2: É, com os calores.
0: Olha,
2: também não pausa.
0: Sim, e dormi bem. E hoje disse aos meus colegas que eu não tinha papas na língua. Olha, hoje não chega às 6h30, chega às 6h07, que eu hoje vou dormir bem.
2: Pumba.
0: Foi ou não foi assim?
2: Foi.
3: Sim, senhora.
0: Que é para aprenderem comigo também, que às vezes é preciso tê-los no sítio.
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1: Baby Wow, Karol G, estou viciada nesta música. O TikTok tem um poder de deixar permanente na minha cabeça músicas pronto, associadas a danças ou a Get Ready With Me, não sei. Mas esta é uma delas, Karol G, Baby Wow. É a música que está na minha cabeça. Já a seguir vamos ouvir Bispo, Olivia Dean, que também teve muito tempo na minha cabeça, DJ Snake, Kalema, Pink Panthers e Zara Larsson. Portanto, fica por aí, só se quiseres.

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Dai Dai, Shakira e Burna Boy em conjunto nesta música que foi banda sonora do Mundial. Grande Mundial. Já a seguir, Belé, Não Tiene Sentido, depois temos Karol G. Continuamos aqui na música latina.

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3: Acabaste de ouvir Sequência Feiticeira de Pedro Sampaio, aqui na Cidade FM. Boa viagem, bom domingo. O meu nome é Joana Miranda e fui eu que estive contigo desde as 7 da manhã a fazer-te companhia aqui na rádio. Tu também me fazes companhia quando me mandas mensagens para o Instagram. Obrigada a ti que estás desse lado. Eu gosto muito de fazer rádio quando estou sozinha, mas é ainda melhor quando estou com os meus grandes amigos Pedro Góias e Artur Simões, e por isso gosto sempre de, aos domingos, recordar os momentos que temos juntos. Temos aqui o melhor momento desta semana, que se chama Buffet Humilhante. Vamos ouvir. Eu acho que não há nada pior do que um buffet. Mas pior do que um pequeno almoço buffet. E um almoço buffet é um jantar.
4: Bem, jantar buffet.
3: É um ritual de humilhação. A maneira como as pessoas estão com os pratos e os talheres na mão, uhum, em fila, para ir tirar um bocadinho de maminha. Parece que estamos num quartel. Parece que estamos na recruta.
4: Os meus anticorpos têm mais a ver com a experiência de ir a um buffet com os rapazes.
5: É isso.
4: Que há sempre um que diz: pá, hoje
3: é
4: só sai daqui quando me apetecer. Só sai daqui quando me apetecer vomitar.
3: Quem vai a buffets é porque quer estar a fazer a contabilidade in loco. Eles estão a tirar salmão e estão tipo: pagaram 30 euros de buffet. Deixa-me lá ver se isto já faz os 30 euros. Então isto, o salmão agora está a 27 o quilo. Eu tirei aqui um bocadinho no prato. Epá.
4: E depois pedem só um copinho de água, porque é aí que eles vão buscar o dinheiro, não é?
3: Sim, exatamente.
4: E a mim ninguém me engana.
5: Bebes a água da massa.
3: Há mulheres de saltos altos.
4: Hã? O que é que tem?
3: Não sei, há mulheres.
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0: televisão e acaba aceitando o homem que tem televisão. 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Isso, né?
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E uma ótima viagem. Acabaste de ouvir a Olivia Dean a tocar aqui na Cidade FM. O meu nome é Leonor Filipe e já sabes, é comigo que ficas até às 4, sempre com muito boa música. E para além de muito boa música, trago-te também novidades no mundo dos famosos e algumas fofoquinhas à mistura, portanto fica aí desse lado. Por agora, segues viagem ao som da Relíquia dos 2T.

viagem na companhia de Chico da Tina e Lucas Maia com Última Dança, uma das minhas favoritas a tocar aqui, na Cidade FM. O meu nome é Leonor Filipe e já a seguir vamos falar de Taylor Swift, porque é assim, sexta-feira é dia de lançamentos e claro que a nossa princesa da pop, digamos assim, porque eu acho que Taylor Swift é a princesa da pop, decidiu partilhar assim connosco umas novidades. Mas primeiro, segues viagem com Missy Miles e o Wet Pet Gang. Esta chama-se Onela, improvisa agora e é só se quiseres.

0: dia mais. E minha questão é, será que vamos ter também alguma performance ao vivo? Não sei, mas é precisamente dos VMAs que vamos falar já a seguir.
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1: Há bocadinho estávamos a falar da nossa Taylor Swift, ela que vai lançar hoje o videoclipe de Patient Zero nos VMAs, e é precisamente dos VMAs que vamos falar agora. Isto porque o evento acontece hoje à noite, como eu te disse, mais ou menos assim à meia-noite e meia, já passa um bocadinho para o dia seguinte, não é? Mas olha que prometo mesmo ver, se tiveres a oportunidade, vê em direto. Infelizmente eu trabalho no dia a seguir, acredito que tu se calhar também, portanto de manhã quando acordar, olha, eu vou estar a ver tudo, até porque vamos ter Madonna a abrir esta noite e temos nomes como Lisa, Ray, Sienna Spiro, com atuações marcadas durante o evento, portanto acho que vai ser muito giro. E claro, temos também a nossa Taylor Swift, ela que já confirmou que vai estar presente porque vai receber um novo prémio, um prémio pelo seu trabalho como realizadora de videoclipes, mas agora vem a parte que toda a gente quer saber, que é: será que ela vai atuar? Eu não sei, eu gostava muito, muito, muito, até porque ela já não atua num palco destes há muito tempo, e até porque, tendo em conta que vai estrear o videoclipe de Patient Zero, ela podia juntar as duas coisas, não é? O agradável cantar e mostrava o videoclipe. Não sei, eu acho que era o momento ideal, mas pronto, vamos esperar para ver que esta noite promete.

Os incríveis vizinhos com o pôr do sol a tocar aqui na Cidade FM. Como é que estás aí desse lado? Eu espero que estejas a ter uma ótima viagem e também um ótimo domingo. Segues agora com a tua Luís Trigacheiro e Bubas Pinho. Chama-se Tu na Tua.

0: Beijo.
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Lipa, e já a seguir vamos falar daquela que para mim tem sido a artista mais viral do momento. Chama-se Adela e se não sabes quem é, olha, fica aí desse lado que eu a seguir vou-te contar tudo sobre ela. Mas primeiro, segues viagem com a Lona Johnny Plutoni com esta que conheces muito bem. Chama-se 25 de Abril, aproveita agora e é só se quiseres.

tops com músicas como Ain't in LA e Nicole Kidman. Consegues adivinhar de quem é que eu estou a falar? A dela, exatamente. Se calhar o nome não te diz assim muito, mas eu tenho a certeza que já ouviste esta música por aí e tenho a certeza que vamos começar a ouvir falar cada vez mais dela. A Adele tem 22 anos, é eslovaca e vive atualmente em LA. Ela começou a ficar conhecida depois de participar no debut Dream Academy, o reality show que acabou por dar origem à Sketsai. Infelizmente, ou felizmente para alguns, ela não entrou no grupo e decidiu seguir o seu caminho a solo. A música Ain't in LA, esta que estás a ouvir agora, tornou-se viral nas redes sociais, maioritariamente pela vibe e pela mensagem que passa, porque fala sobre não ser preciso ir para fora.

0: Podes encontrar estas músicas e muitas mais neste que é o seu primeiro álbum. Chama-se Prisma e já está disponível em todas as plataformas digitais.
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1: E vamos agora continuar a falar de novidades no mundo da música, porque Tina Asher está de volta com música nova. Quer dizer, na verdade, com um álbum novo. Pois é, chama-se Popstar e já está disponível em todas as plataformas digitais. E sobre este álbum, o que é que sabemos? Basicamente, ela disse-nos que queria fazer assim um álbum mais divertido e livre, sem estar demasiado presa àquelas regras ou um género específico. E isso nota-se porque temos aqui uma mistura muito grande de estilos. Temos hip-hop, pop, R&B e muitos mais. Portanto, ela basicamente pensou, por que escolher o género quando eu posso fazer todos? E acho que ela fez muito bem. O álbum tem 16 músicas e, para além da Crash Out, que já conhecíamos, também

Temos músicas como Too Easy, Pillow Fight, I'd Rather Be Alone, que os fãs têm gostado muito. Por isso, olha, acho que vale muito a pena dar-se uma oportunidade a este álbum. São 16 músicas, mas temos aqui bastantes estilos diferentes. Não é aquele álbum em que parece que estás a ouvir a mesma música 16 vezes, sabes? São todas diferentes. Por isso, olha, se ainda não ouviste este álbum, aproveita, porque Popstar já está disponível em todas as plataformas digitais.

Boa tarde e uma ótima viagem na companhia de Chico da Tina com Sou Grande no Amor a tocar aqui na Cidade FM. O meu nome é Leonor Filipe e já sabes, é comigo que ficas até às 4, sempre com muito boa música. Mais para a frente vais poder ouvir Sabrina Carpenter, The Weeknd, Vizinhos, Olivia Rodrigo e muito, muito mais. Por isso continua desse lado que eu tenho muito boa música para ti. Por agora, abre espaço no carro e deixa entrar o incrível Veigo com esta que eu tenho a certeza que conheces de trás para a frente e de frente para trás.

Acabaste de ouvir Vizinhos com Casar para Esquecer a tocar aqui na Cidade FM. O meu nome é Leonor Filipe e já a seguir vamos falar de música nova, mas desta vez de Rosé. Mas primeiro segues viagem com o incrível Olivia Rodrigo com esta que é uma das minhas músicas favoritas do seu novo álbum. Chama-se Stupid Song. Boa viagem!

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Acabaste de ouvir a Adela com Annie Lay, uma das minhas favoritas a tocar aqui, na Cidade FM. A Adela, que lançou agora o seu primeiro álbum, ela tem estado viral em todo lado e se ainda não ouviste este álbum, chama-se Prisma e acho que vale mesmo muito, muito a pena. Por aqui seguimos com muito boa música, já a seguir vamos falar também de Lady Gaga, mas primeiro, ao som de Lorna Johnny Pultoni, chama-se 25 de Abril. Boa viagem!

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1: E vamos agora falar assim de uma pequena fofoquinha no mundo dos famosos, porque Lady Gaga foi mãe e nós só descobrimos agora. Pois é, Lady Gaga e Michael Polanski tiveram literalmente uma menina, mas conseguiram manter isto em segredo durante meses. A bebê nasceu dia 9 de junho em LA, mas só em setembro é que começaram assim a surgir fotografias do casal com a criança e também o nome dela chama-se Rose Bean Polanski. E claro que toda a gente foi logo tentar perceber de onde é que veio este nome, porque segundo os fãs, supostamente o Rose poderá ser uma referência à famosa interpretação da Gaga em La Vie en Rose, no filme Nasce uma Estrela, que ela fez, até porque ela também tem uma rosa tatuada nas costas. Portanto, Rose pode ser tanto dessa interpretação ou também da tatuagem dela. Já o Bean poderá ser uma homenagem ao cantor Carl Bean, que foi uma inspiração para o filme Born This Way, que é o Nasce uma Estrela, que ela fez. Portanto, eu não sei, diz-me o que é que tu achas desta teoria, conta-me tudo através do 911-911-978.
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carta do bebê, onde só conseguimos ver assim a mãozinha dele, e escreveram simplesmente Hi Little Guy, o que nos deu a entender então que é um menino. E os fãs já andavam a suspeitar, porque há uns dias a Millie tinha publicado assim umas fotografias das férias em Itália, onde ela aparecia com a filha ao colo, enquanto o Jake carregava um bebê no marsúpio. Portanto, já havia assim suspeita, já tinham dado ali assim uma pequena pista, mas nós não percebemos muito bem. Ou deixámos assim passar, mas pronto, o que importa é que eles estão felizes e os fãs também.

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0: Olivia Rodrigo com Stupid Song a tocar na Cidade FM, faz parte de You Seem Pretty Sad for a Girl So In Love, o último álbum, saiu em junho e está já disponível, obviamente, em todas as plataformas. Boa viagem, um ótimo domingo a partir de agora, já sabes, é comigo que contas, Leonor Carvalho, a fazer-te companhia na Cidade FM até às 8 da noite.
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0: Anda daí, temos muito que falar, há novidades do mundo da música, há mentiras que eu posso já ter contado de forma completamente gratuita e posso também querer estar à procura das tuas hoje ao longo da emissão. Jejum intermitente, será que resulta? Será que não? Eu sinto que há cada vez mais adeptos deste regime, eu própria faço parte dele também, às vezes. E mosquitos, eu não sei se estás picado no verão, normalmente há mais propensão a sermos picados por mosquitos, não te preocupes que em breve haverá muitos mais por Lisboa. É disto e de muito mais que falamos já a seguir. Daqui a pouco há a DJ Google, relíquia do 2T, para já junta-se a ti Sabrina Carpenter, chama-se Manchild, para ouvires agora mesmo, mas só se quiseres.

Chama-se Última Dança, Chico da Tina e Lucas Maia na Cidade FM. Bom fim de semana, obrigada por estares aí desse lado. Chico da Tina, que podia apressar-se a lançar seu grande amor. O álbum Sabemos sai ainda este ano e desde já conhecemos alguns sons, ou aliás, a música que lhe dá nome, Sou Grande no Amor, Vícios, Pressinhas, Sou Arqueólogo e mais recentemente Pega ou Larga, a nova canção, aliás, aqui na nossa playlist. Portanto, não há data de lançamento, mas prometo, assim que souber, partilho por aqui também. A seguir tens mais música de Justin Bieber com Nicki Minaj, Beauty and the Beat, para já Lunar Johnny Plutónio. 25 de Abril, faz parte do último álbum de Loner, 94, aliás, o seu ano de nascimento também. Loner Johnny, um millennial. 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

0: Que evidência científica é que isto tem? Não sou eu. Eu não vou opinar sobre nada. Temos ciência, mais uma vez, por detrás destas minhas teorias. Ok? Que é para depois ninguém me poder acusar. Ah, mas tu não sabes do que é que estás a dizer. Eu não sei. E tens toda a razão. Eu sou uma mera locutora de rádio. Eu não sou investigadora. Mas há quem seja e há quem tenha falado de jejum intermitente. Antes disso, Missy Miles e o Wepet Gang com Nelá, também Pedro Mafama. Chama-se Preço Certo para ouvires, mas só se quiseres.
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1: Bom domingo ao som da Cidade FM e obrigada por estares aí desse lado. Meu nome é Leonor Carvalho, até às 8 por aqui. E assim, nem tudo o que nós fazemos tem lógica, eu sei. Há muitas opções que eu tomo no meu dia-a-dia, olha, só porque sim. Ah, mas porquê que fazes isso, Leonor? Porque me apetece. Jejum intermitente é uma destas coisas? Sim, encaixa-se precisamente nesta categoria. Eu acho que às vezes, até se calhar posso ter uma razão, mas não gosto de dizer às pessoas porque sei que é estúpida. Ah, porque assim não como tanto e não me encho tanto, quando depois a próxima refeição que vem a seguir ao jejum, se calhar como o dobro, precisamente por estar cheio de fome. Mas eu faço parte deste regime. Muitas das vezes salto refeições e a verdade é que eu faço porque quero. Sinceramente, eu sou uma pessoa que quando tenho fome come, está tudo bem, sempre tive uma relação saudável com a comida, mas não sei, simplesmente sabe-me bem às vezes beber água e estar mais a líquidos e não ingerir uma refeição. E posso estar às vezes, se calhar, 10 horas sem comer. Agora, vem a ciência dizer que o jejum intermitente não emagrece mais do que uma dieta de restrição calórica. Esta é a conclusão de uma revisão de 22 estudos clínicos publicada por uma organização, uma ONG, organização não governamental. E a verdade é que, ok, eu respeito muito estes 22 estudos clínicos, mas na verdade 22 estudos clínicos inúteis, tendo em conta que existe a minha mãe, que já me tinha dito que isto não serve de nada. Leonor, para que é que tu queres fazer isto? Isto não emagrece. Mãe, como é que eu tenho de explicar? Eu faço porque eu me sinto bem. Agora, se este tipo de notícias é o pior tipo de notícias para a minha mãe ler, claro que sim. E é neste sentido. Este momento, na verdade, não é sobre jejum intermitente. É sobre eu precisar que parem de sair notícias que sirvam para a minha mãe dizer: estás a ver? Eu afinal tinha razão. Sim, mãe, tinhas razão, caso eu estivesse a fazer jejum intermitente porque quero emagrecer. Se eu estiver a fazer por isso simplesmente porque me sinto melhor, está tudo bem também. Portanto, quem está comigo, quem é dos meus e quem também pratica jejum intermitente, está tudo bem, podes continuar. Agora, percebe só que não emagrece, é só para nos sentirmos bem. Está tudo certo. KJ Imune com rosas.

tem visão e acaba aceitando o homem que tem televisão. Acaba assistindo a visão na televisão. Isso, né?

Álcool e Prazer, DJ Télio com o Wet Wet Gang a tocar na Cidade FM. Tem um ótimo domingo e obrigada por escolheres a Rádio Jovem número 1 do país. Até às 8 da noite é comigo, contas de Nuno Carvalho e com a melhor música também. Para já, junta-se a ti, Calema e Dilcinho com Leva Tudo. Esta toca também na Cidade Latina Web Radio, que tens no nosso site, com uma playlist inteiramente dedicada à música de artistas latinos.

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DJ Japan K, posso até não te dar flores, acabou de tocar na Cidade FM. Bom fim de semana e obrigada por estares aí desse lado. O meu nome é Leonor Carvalho, até às 8 vou fazer-te companhia e para já deixar-te com 15 minutos de música seguida. Há Taylor Swift com The Fate of Ophelia e também há Taylor Swift com a versão extensa de The Life of a Showgirl, The Encore. Basicamente, foi aqui uma versão extensa que fez do último álbum. Saiu na sexta-feira e só por causa disto tens 4 novas músicas da própria para ouvir, já disponíveis em todas as plataformas. Esta é da Fate of Ophelia, agora mesmo a tocar para ouvires, mas só se quiseres.

0: Karol G, senta-se se houver conhecido a tocar na Cidade FM. Bom fim de semana e obrigada por estares aí desse lado. Não te esqueças que Karol G tem novo álbum, saiu em agosto. Não Maria Penta de Sentir Tanto, já disponível, claro, em todas as plataformas digitais. Agora, este álbum já saiu, podes ouvi-lo, mas é passado. 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Não te esqueças, já daqui a pouco há Plutónio com o Interstellar. Eu volto daqui a pouco.
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0: A Raycon Where Is My Husband a tocar na Cidade FM. Bom fim de semana e obrigada por estares aí desse lado. O meu nome é Leonor Carvalho, até às 8 a fazer-te companhia e temos de falar desta semana que foi marcada aqui por alguns aniversários de álbuns importantes.
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0: Falo de Nevermind, fez 35 anos na quinta-feira, dia 24, lançado em 91, lá está, se não me falha a matemática. Foi o segundo álbum de Nirvana e transformou Kurt Cobain, Chris Novoselic e Dave Grohl em nomes centrais do rock. Também ajudou a levar este estilo ao grande público. Naquele momento ninguém previa o tamanho do fenómeno, mas veio a verificar-se rapidamente que as coisas iam mudar e que este seria um álbum, dos álbuns aliás mais importantes do rock and roll de sempre. Aliás, foi há 3 anos, em 2023, que a Rolling Stone colocou o álbum na 6ª posição da lista dos 500 maiores álbuns de todos os tempos. Agora, não é bem da importância deste álbum, que existe sem dúvida e, não, e é inegável, na verdade, que eu quero falar. Quero sim falar da capa do álbum, eu acho que icónica para toda a gente, ou para quase toda a gente. Porque, e é aqui que entra a história das mentiras gratuitas que eu adoro pregar às vezes às pessoas, é a capa, a célebre capa de um bebê nu no fundo de uma piscina. Não no fundo, mas pronto, debaixo de água. E houve uma vez, eu fui almoçar à casa da minha amiga Beatriz Pinto, que tem

apenas 4 meses. Mostra, lá está, o bebê a nadar em direção a uma nota de 1 dólar pendurada num anzol. Aquilo que eu quero mesmo saber é qual é que é aquela mentira, pá, que tu já espetaste e foi completamente gratuita. Porque há umas, claro, já toda a gente mentiu aos pais a dizer que estava num sítio e estava noutro. Não é isso que eu procuro. É aquela mentira que tu percebeste que, se calhar, olha, que te apoderaste da inocência de alguém e que brincaste um bocadinho com isso. É o 911-911-978. Para já, Miley Cyrus com Flowers.

A Cidade FM, no fundo, equivalente aqui à nossa expressão e passo a gíria, bem tuga, estamos aí. É, na verdade, isto quer dizer, é a quarta colaboração de Mizi com o Wepted Gang e toca aqui na Cidade FM. Bom fim de semana e obrigada por estares aí desse lado. O meu nome é Leonor Carvalho, até às 8 a fazer-te companhia. Já daqui a pouco tens Show Me Love, mas antes disso chegam os BTS com Swim.

Desse lado, o meu nome é Leonor Carvalho, até às 8 contigo por aqui. Para já arrancar um Shakira Ribbon Boy, os próximos 15 minutos de música seguida, e é já daqui a poucas horas que sabemos se esta canção vence alguma das indicações à qual está nomeada para os VMAs deste ano. Melhor colaboração e melhor canção latina. A cerimónia acontece esta madrugada em LA, no Peacock Theatre, e será transmitida...

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1: Bom fim de semana ao som da Cidade FM e obrigada por estares aí desse lado. O meu nome é Leonor Carvalho, até às 8 a fazer-te companhia por aqui, mas não sei se bem. Acho que começo a ficar preocupada, eu não sei se viste, mas foi na quinta-feira, dia 24, que libertaram 30 mil mosquitos machos em Alvalade, nessa freguesia de Lisboa. Dizem, quem entende do assunto, que por serem machos não picam, e a ideia, porquê que fizeram isto? Cá de ser uma pergunta e muito inteligente colocada da tua parte, até te digo. O objetivo das pessoas que estão a fazer isto é que estes machos estéreis compitam com os machos da mesma espécie que já existem na natureza e que ganhem, porque se estes estéreis ganharem, significa que acaba a reprodução e que a população diminui. Agora, eles vão competir, mas é pela minha pele, e eu sinceramente não consigo distinguir um mosquito que pousa no meu braço, porque quer só dar um descanso e já volta a voar, só para manter um bocado aqui no meu antebraço, ou um mosquito que me quer fazer mal e que me quer o sangue, que é bem doce por sinal. Portanto, vai ter de haver aqui um problema, vai ter de haver aqui uma solução para isto, eu não estou a perceber o que é. É que dizerem que não pica não me tranquiliza em coisa nenhuma. A última vez que o meu corpo e que o microscópio estiveram na mesma sala foi no 8º ano, na aula de ciências, para observar as camadas de uma cebola. Portanto, obviamente, eu não sei distinguir a fisionomia de um mosquito que pica e a de um que não pica. Eu nem sequer sei como é que é a fisionomia de um mosquito. Eu basta-me ver uma coisa com asas e com antenas no meu braço que eu já estou a bater. Que é que nem é instalo, é bater mesmo. Eu vou dizer, não vou mentir. Epá, porque não se mata animais, certo? Eles que não me tirem sangue. Se eles não me fizerem mal, eu não lhes faço mal nenhum. Pá, por amor de Deus. Portanto, eu não sei como é que alguém vai resolver isto agora. Pronto, vou estar mais preocupada mais tempo. Agora tenho mais 30 mil motivos para me preocupar de cada vez que há alguma coisa a aterrar no meu braço. Que giro. Será que este pica? Será que este me quer fazer mal? Será que este está só tranquilo? Epá, ajudem-me a ajudar-vos. Está a ficar complicado. Se alguém tiver uma solução para mim, que me ajude. É o 911-911-978. Para já, chama Agostinho e Albeats com Malvadão 3.
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0: Último álbum de Karol G. Uma parceria com Jude Line, Baby Wow a tocar aqui mesmo. O meu nome é Elinor Carvalho, até às 8 a fazer-te companhia e a relembrar-te que há Show Me The Money dia 2 de outubro. 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Da minha parte é tudo, desejo-te muito boa sorte para participares entre os mais de 18 anos e quanto a dúvidas, vai a cidade.fm, é o nosso site. É por lá que podes consultar na íntegra o regulamento. Eu volto já a seguir para já, Lil Nas X com Jack Harlow, a Industry Baby, para ouvires, mas só se quiseres.
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amiga. Não, na verdade acho que veio almoçar. É irrelevante para o tema. A verdade é que viu aquela fotografia, perguntou quem era aquele bebê. E claro que eu e a minha amiga olhámos uma para a outra, percebemos, ela não sabe que isto é a capa. Ela não sabe que isto é uma das capas mais icónicas de sempre do mundo da música, portanto vamos mentir. E dissemos que era o sobrinho da minha amiga, a dona da casa. Devo confessar que houve mensagens piores aqui no WhatsApp da Cidade FM. Mensagens... Não é pior no sentido de maldosas, lá está, é uma mentira gratuita, não faz mal a ninguém, mas houve mentiras que perduraram no tempo, que duraram muitos, muitos anos a serem desfeitas. Neste caso, a nossa durou cerca de 3 semaninhas. Depois dissemos, olha, tens mesmo de saber que isto é a capa de Nevermind, o álbum mais icónico de sempre de Nirvana. Aliás, completou 35 anos na quinta-feira desta semana. Falámos também de jejum intermitente, se pertences ao clube está tudo certo, mas olha, dizem que não emagrece. Pronto, eu vou continuar a fazer porque me sinto bem, mas é o que dizem os cientistas e quem percebe. 30 mil mosquitos lançados em Alvalade esta semana.

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